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Obrigada. Muito, muito obrigada. Até sempre.

Muito obrigada. Pedro Amendoeira, João Penedo e Pedro Pinhal.

0: Muito obrigada.
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Este poema quisera que fosse grito para lá do infinito e além do tempo, que o próprio vento levasse em seu rumor como mensagem de amor este poema.

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Muito obrigada. Muito obrigada por terem vindo todos. Estou muito feliz por podermos partilhar esta noite de festa. Muito obrigada.

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